0: Jean, obrigado, viu?
1: Amém,
0: obrigado. Olá, Fernando, obrigada, uma salva de palmas.
1: Obrigada.
0: Obrigado. Obrigado mesmo.